0: Si as bets poderiam influenciar para que o Bolsonaro poderia chegar ao poder novamente.
1: O Bolsonaro não, Lula.
0: É Lula.
1: Lula, o que é a proibição?
0: A proibição do Lula, perdão, desculpa.
2: Sim, verdade. Eu entendi a pergunta. Veja uma coisa, em 2024, o presidente Lula e o seu governo estabeleceram uma regulamentação aprovada no Congresso Nacional sobre o tema das apostas e das bets. Essa regulamentação ela veio porque já se verificava na época que as bets estavam causando vício nas pessoas e nas famílias e causando um endividamento muito grande por parte das famílias brasileiras. Essas bets foram permitidas no governo Temer, que sucedeu o governo da presidenta Dilma Rousseff, não foram regulamentadas durante o governo Bolsonaro. Em 2024, frente a esse quadro de endividamento das famílias e a criação de um vício, de uma droga adicção em relação às bets nas famílias brasileiras, levou o presidente Lula a regulamentar as bets nesse sentido de impedir que as pessoas que recebiam transferência de renda do governo pudessem apostar e outras medidas com relação à propaganda nas redes sociais. Já nessa época, o presidente Lula ele disse que caso essas medidas de regulamentação não resolvessem o problema do endividamento das pessoas e das famílias e não diminuísse o vício das famílias e das pessoas nessas apostas, que ele proibiria as bets. Então, não é nenhuma novidade o que o presidente Lula fez agora. O nível de endividamento que atingiu as famílias brasileiras foi tamanho que exigiu esse tipo de medida por parte de um presidente que se preocupa com a economia e com a renda das famílias brasileiras. Eu não acho que isso vai influenciar nem para um lado, nem para outro.
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0: O tema das armas poderia influenciar de um lado ou de outro o tema da implementação das armas, o porte legal das armas no Brasil poderia influenciar de um lado ou outro, esquerda ou direita também poderia influenciar?
2: A liberação indiscriminada das armas foi feita durante o governo do presidente Jair Bolsonaro, que habilitou muitas pessoas que não tinham o preparo necessário, o treinamento necessário, pessoas, cidadãos e cidadãs a portarem armas. Isso fez com que aumentasse muito a violência, inclusive a violência doméstica, que é um grande problema dos nossos países, e os ataques às mulheres, os feminicídios, as ameaças e as violências contra as mulheres. No governo do presidente Lula foi regulamentado ainda mais o porte de armas, isso hoje é um pouco menos letal para a população brasileira. Mas o tema da segurança no país não se trata de ter porte de armas ou de não ter porte de armas. O presidente Lula encaminhou uma emenda constitucional ao Congresso Nacional desde o ano passado e o Congresso Nacional, infelizmente, ainda não aprovou, sobre como o governo federal, os estados e os municípios podem estar unidos em um sistema único de segurança pública para poder combater em cada nível da federação, estado, cidade, estado e união, combater a segurança e combater principalmente combater a violência. Nós temos um problema que é o crescimento indiscriminado ao longo dos últimos 20 anos das milícias, que aqui no Brasil nós chamamos milícias, muito vinculadas ao narcotráfico, em especial no Rio de Janeiro, que é o estado aonde o nosso principal opositor fez carreira política e bastante ligado a essas milícias, esses são fatos públicos, e que precisam de uma resposta institucional coordenada entre o governo federal, os governos estaduais e os governos municipais.
0: Ok.
2: Essa proposta de emenda constitucional está no Congresso aguardando a sua aprovação.
0: Ok, muito obrigado, senhora Valente, por estar conosco aqui na Rádio Caracol da Colômbia.
2: Eu que agradeço. Uma boa tarde para vocês.
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7: En Colombia, 11:18. En la costa este de Estados Unidos, 12:18.
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